E agora eu quero ver todo mundo cantando comigo mais ou menos assim. Bará, bará, bará. Bará, bará, bará. Só vocês, vai. Bará.

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2: Ei, Jorginho, é mais uma do Kevinho. Você acredita? Essa...